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0: São 7 horas. 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

Olá, amigos. Foi assim o início de mais um Palco do Povo. Hoje as honras de abertura foram para a Sociedade de Instrução e Recreativa de Lares, sob a direção de Paulo Silva, com a marcha Novita, de Wim Lazarons. Agora tenho para escutar o passo-doble Vicente Ruiz, El Soro, de Henrique Ross, uma interpretação da Banda Sinfónica de Algemesi. Dirige o maestro Alberto Ferrer e Martínez.

O Paso Doble Vicente Ruiz, El Soro, pela Banda Sinfónica de Algemesí, província de Valência, Espanha. Vamos prosseguir agora com a obra An American Elegy, de Frank T. Kelly. Interpreta a North Texas Wind Symphony, sob a direção do maestro Eugene Migliaro Corporone.

North Texas Wind Symphony, dos Estados Unidos, com a obra An American Elegy. A seguir teremos a presença da Banda Sinfónica Portuguesa, com a peça Flashback, de Daniel Moreira, para tuba solo e orquestra de sopros. Tuba solo, Sérgio Carolina.

Ouvimos a Flashback, a presença de Sérgio Carolino na tuba, acompanhado pela Banda Sinfónica Portuguesa. Continuamos o programa agora com a Filarmónica Ressurreição de Mira e o medley Showtime, um arranjo de Jorge Domingos, dirige o maestro Jorge Paulo Margassa.

o medley Showtime pela Filarmónica Ressurreição de Mira. De seguida vamos escutar Give Me Some Groove, uma peça em três partes de Ennio Salvaire. A parte 1, Give Me Some Funk, parte 2, Give Me Some Blues e parte 3, Give Me Some Soul. Interpretação da Banda do Conservatório de Música do Porto, sob a direção de Fernando Marinho.

A peça Give Me Some Groove, pela Banda do Conservatório de Música do Porto. E assim chegamos ao final de mais um programa. Vou deixar-vos com a Philharmonic Wind Orchestra, dirigida por Mark Reift, com alguns temas do filme O Livro da Selva. Obrigado pela vossa companhia. Encontramo-nos no próximo Palco do Povo.

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0: São 8 horas. 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

acho que a gente faz parte de um grande teatro. Cada um tem o seu papelzinho e cada um tem o seu coringa gravado, guardado dentro da manguinha aqui para fazer a sua canastra na hora precisa. Então, na medida em que isso possa ser feito, a gente preserva alguns dados para o futuro, que ninguém é bobo, não é, meu bem?

Dizem que o amolador anuncia transformações. 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A sorte de uns, mas o azar de outros.

0: São 9 horas. 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

Os programas têm nome. Tem, sim, senhor. Mas as horinhas que fazem parte dos programas não têm. Mas hoje eu vou dar nome a esta hora. Pois é. Sabe que nome é que eu estive a pensar esta noite? Giradiscos. Sabe o que é um giradiscos? Com certeza, não sabe. Nos tempos que já lá vão. Muitos anos. 40, 50, 60 anos. Havia música em que se ouvia através dos giradiscos. Músicas que marcaram uma época. Uma época na nossa vida. E acredito que é muito bom ouvir essa música de dezenas de anos atrás. É verdade. Giradiscos. E havia também um conjunto que era rádio giradiscos automático, em que se punham 10 discos daqueles de 45 rotações por minuto, ou meia dúzia de LPs, daqueles discos maiores de 33 rotações por minuto, em que tinham 5, 6 músicas de cada lado, do lado A e do lado B, e nós ouvíamos aquilo. Automaticamente acabava o disco, o braço do disco recuava, caía o disco, o segundo, o terceiro, o quarto, o quinto e o sexto disco, e nós ouvíamos ali 2, 3, 4, 5 horas, 6 horas de música sem mexer no aparelho. Era só o som mais alto ou mais baixo. É verdade. E aqui você pode fazer o mesmo, não é? Gira disco. Vamos então ouvir uma vez mais músicas que marcaram uma época. Espero que agora marque também a sua época. São músicas bem bonitas, bem antigas e que vale a pena ouvir, vale a pena, sei lá, recordar. É.

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1: Ouvimos a primeira canção, grupo Maranata. E agora uma voz bonita, Tony de Matos. Vendaval.

Giradiscos na sua companhia. É verdade, que coisa maravilhosa, meus amigos. Giradiscos é mais do que uma antologia, é um registro discográfico de presenteira audição. São discos de pura reflexão e compreensão daquilo que foi a época de ouro da música de raiz tradicional portuguesa, urbana e campesina. Mas gente do campo também ouvia isto. Giradiscos, esta hora, a partir de hoje, passa a chamar-se Giradiscos.

Uma voz bem bonita, Sérgio Wonder, e uma canção não menos bonita. É uma maravilha esta canção na voz de Sérgio Wonder, Chora por mim. E agora vamos para o fado. E vamos começar por desfilar aqui Alfredo Marceneiro. Todos nós sabemos quem foi o Alfredo Marceneiro, que cantava o fado na cidade de Lisboa. Não sei em que casa de fado, sinceramente, também não interessa. Na casa do fado, na casa deste, na casa daquele, na casa daquele outro. O certo é que o Alfredo Marceneiro marcou uma época. Músicas, que marcaram uma época. Vamos a elas.

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2: Meus amigos, ouvimos aqui este primeiro amor na voz da Maria da Fé, o primeiro fado desta manhã. Mas, agora sim, Alfredo Marceneiro. E ele vai cantar uma canção muito bonita e que eu me recordo quando era novo. Rainha Santa era a rainha da cidade de Coimbra, mas nós ainda hoje vamos ao fado de Coimbra. Vamos, sim senhor, fique descansado. Marceneiro.

Alfredo Marceneiro, que nós hoje aqui recordamos, são discos que eu fui buscar ao fundo da minha arca musical e, meus amigos, é aquilo que vocês estão a ouvir. Nada melhor do que ter um giradiscos para ouvir estas músicas.

Vá, giradiscos, giradiscos, roda de roda, mas não podes ultrapassar os 33 km por hora. Hã? Está bem? Cuidado, porque tens muitos anos.

Um fado muito conhecido, embuçado na voz de Manuel de Almeida, uma voz também do fado português. Gira, gira, gira, gira, que está o Rodrigo à tua espera, gira discos. Anda! Ser fadista é ser assim!

Rodrigo, esta bonita voz que nos deliciou aqui com este fadinho. Ser fadista é ser assim. Nada, nada, nada melhor do que escutar canções emblemáticas para a história musical portuguesa do século XXI, como As Mãos, do grupo Maranata, Vendaval, de Tony de Matos, Rainha Santa, que já ouvimos, O Meu Menino, Chula de Paus, Rondo dos Quatro Caminhos e aquela que é sempre, sempre, sem dúvida, a maior valia desta compilação que eu fiz hoje, Balada Aleixo, que vamos já ouvir pelo Orfeão Académico de Coimbra, tendo como solista o inesquecível, aquele que ainda hoje, quando se fala nele, nós temos saudades de o ouvir. Está a chegar aí o 25 de Abril e vamos ouvir o Zeca Afonso. Orfeão? Académico de Coimbra. Que saudades. Quem não tem saudades de Coimbra não tem coração.

E o certo, meus amigos, é que esta música do 25 de Abril, nós dissemos que é música do 25 de Abril, mas ouve-se em qualquer época do ano, porque são vozes que nos caem tão bem no nosso coração e o soar da guitarra de Coimbra tem um som diferente. O certo é que nós hoje estivemos com 25 de Abril e estamos sempre, todo o ano, de janeiro até dezembro. Vamos continuar. Um académico de Coimbra e esta balada do Aleixo, na voz de Zeca Afonso. Segue-se um fado de Coimbra muito bonito. O meu menino, e há quem diga assim, o meu menino é de ouro. E eu digo mais, a nossa rádio é de ouro. E diga lá que não é. Hã? Luís Góis. Segue-se Luís Góis. Meu menino é de ouro, a nossa rádio é de ouro.

Luís Góes, esta bonita voz que nos deliciou aqui hoje, tão bonito este fado, o meu menino é de ouro e a nossa rádio de ouro é. E agora vamos para a música tradicional portuguesa, aquela que alegra os campos, a agricultura, quem trabalha, todos os trabalhadores vão gostar desta canção. E é dedicada ao mês de maio, porque há quem diga, o poeta diz, que até em maio as mulheres são mais bonitas. E são de certeza absoluta. Está a chegar o mês de maio, hein? Está a chegar o mês de maio, ronda dos quatro caminhos.

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Giradiscos nasceu hoje e já está batizado, hein? Aos domingos no Ecos Lusitano.

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Aqui na VFM, Ecos Lusitanos. Estamos a chegar ao final desta horinha. Tivemos aqui um... Tivemos aqui música de tão boa qualidade, meus amigos. Acredito que para mim foi uma honra passar tudo isto. Músicas que marcaram uma época. São músicas do antigamente e que você recordou aqui hoje. Que vale a pena estar na nossa companhia. Ecos Lusitanos e a VFM é aquilo que está no seu coração. Vamos terminar a hora e voltamos já. Até já!

0: São 10 horas. 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

0: 25 de Abril sempre!
1: É o agrupamento de escolas de Vozela, que por aqui passaram e vão dar início a esta segunda hora do programa de hoje, Ecos Lusitanos.
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1: E nós cá estamos na segunda hora do Ecos Lusitanos deste domingo. A diferença que você merece está aqui tão perto. VFM. E é tão bom organizar um programa de rádio para lhe oferecer. Lá vamos nós para mais uma horinha de rádio que o brilho da música ilumine este seu dia, este seu domingo. Bom dia! A vida é o fogo que nós queremos vencê-lo. E já sabe que o amor é fogo que arde sem se ver. Isto é uma grande verdade. E como lhe disse, o giradisco está aqui prontinho para atuar. Ele gosta muito de atuar, mas não fala. Este giradisco só transmite aquilo que você gosta de ouvir, que é a música. E a música é a cultura, e a cultura é vida. E nós queremos que a VFM seja cada vez mais a sua rádio na sua vida. VFM, onde a imaginação não tem fim. E o giradisco escolheu para hoje e para este domingo a música italiana. E você gosta de música de Itália?

Estas canções italianas são de, eu sei lá, são uma maravilha. Pronto, ouve-se muito bem. E o Giradiscos teve bom gosto para esta manhã de domingo. E sabe o que é que ele disse? Chegar a ouvir e ficar na VFM. Porque eu invisto no seu futuro. Aí é que está. Ó, Giradiscos, estás a investir no sítio certo. E nós juntos construímos uma região, uma rádio mais ouvida na sua companhia. Viva a alegria, viva a vida e viva o amor com a música italiana.

Agora a voz de Gigiola Cinquetti, uma menina que em 1964 venceu o Festival da Eurovisão. E com esta canção, Namoretá.

A garra vem para qualquer coisa que façamos na nossa vida. Mas sem ela não somos nada. Eu queria era ouvir o silêncio das armas. Sabe que o silêncio não se ouve. O silêncio sente-se. E eu queria sentir o silêncio da paz em todo o mundo. Mas a música não é para todos, não é para os melhores, não é para aqueles que têm a mania que sabem escolher música e que são especialistas em ouvir isto e aquilo e aquele outro. Não, a música é para todos. Mas é sim para quem a sente. Quem sente a música é que sabe o que é a música. E você vai conseguir isso aqui na VFM. Se estiver na nossa sintonia. Mais uma canção italiana. Eu adoro estas músicas de Itália, acredite.

E agora vamos à casa de Irene, em Itália. Ela recebe-nos muito bem. La casa di Reni, Nico Fidenco.

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2: Uma lágrima em sorriso. É música italiana, com tanto amor, com tanto carinho, com tanta felicidade para si, nesta manhã de domingo.

Oh, meus amigos, eu tenho aqui, estou a ver aqui o alinhamento que fiz há dois dias atrás, foi na sexta-feira à noite, e estive até quase à uma da manhã a preparar o programa para este domingo. Incluí aqui no alinhamento do programa uma canção que toca o meu coração, acredito. E eu vou-lhe dizer porquê. Eu estive no ano de 63 a 65, estive, enganei-me, é 65, 67, estive 26 meses em serviço militar na província de Angola, na região dos Dembos, norte de Angola. Era a zona em que havia mais ataques a colunas e a quartéis militares de portugueses. Estive um ano isolado no mato. Saía poucas vezes porque eu não, a minha atividade não era operacional, não fazia, digamos, viagens. O certo é que trabalhava dentro do quartel, que era no meio do mato, que era guardado com arame farpado. E vigias, e quatro vigias, nos quatro cantos do retângulo ou do quadrado, como quiser, já nem sei se aquilo era mais comprido do que um quadrado. O certo é que havia uma... Eu tinha um amigo que era... Tinha aprendido aqueles toques militares para acordar, para levantar, para chamar as pessoas para o rancho, para o almoço e para o jantar, chamar para qualquer atividade que fosse precisa rapidamente, motoristas das viaturas que tinham que sair rapidamente por qualquer motivo, qualquer coluna tinha sido atacada e tinha que ir alguém em socorro deles, e o certo é que eu conheci esse rapaz e ganhei por ele uma certa amizade. Era o corneteiro, parece que se chamavam assim, o corneteiro. Era aquele que nos levantava e que nos mandava deitar. O certo é que havia uma peça que ele tocava que era o silêncio. A partir dali, ninguém mais berrava, nem cantava, nem nada. Era o silêncio absoluto no retângulo ou no quadrado militar do batalhão. E ele um dia ouviu esta canção saiu em 1964. Não sei quem é o autor do silêncio, é Nini Rosso, é um italiano, curiosamente é um italiano. E então esse rapazinho novo, tinha 22 anos, pá, tocava cornetim, que era uma maravilha. Pá. Ele ouviu esta canção na minha oficina de telecomunicações, porque eu era eletromecânico de telecomunicações, e o certo é que ele adorou esta canção. E disse, deixa-me ouvir mais duas ou três vezes, porque eu quero tocar isto. Passado uma semana, o homem chega ao pé de mim e diz-me, quero ouvir a canção aqui tocada por mim. E ele tocou, pá, eu fiquei maravilhado com aquilo. E então ele começou a tocar esta canção, na altura quando morria algum militar que tinha sido morto em combate, ou numa coluna, ou quando saíam a inspecionar todo o terreno a pé. O certo é que houve um rapaz que faleceu e o indivíduo que estava de serviço nas telecomunicações comunicou imediatamente para o comando do batalhão e saiu uma coluna pronto, para ajudar no que fosse preciso. E trouxeram o homem morto, que esteve 24 horas em silêncio, cada qual visitou o seu camarada de luta, de guerra, e o certo é que ficou enterrado no
No Mocondo, estava a passar-me o nome do local. No Mocondo, onde estava uma companhia do Batalhão de Caçadores 770, em plena região dos Zembos, norte de Angola. E o certo é que foi uma coisa triste nós enterrarmos um camarada de luta, não é? Um rapaz que ficou lá sepultado. E ele, em conversa com o comandante, pediu-lhe se podia, além daqueles toques militares para sentido e prestar homenagem e apresentar armas, e depois houve disparos também de G3, essa coisa toda, ele no final disse ao comandante se podia tocar aquela canção. E o comandante disse, podes, mas eu tenho que ouvir a canção. Ele pôs o comandante a chorar no fim da canção e disse, espero não haver mais nenhum enterro aqui na companhia. Mas se houver, não peças autorização. Desde já estás autorizado a tocar essa canção no final da cerimónia. E eu ouvi aquela canção. Não sabia que ele ia tocar aquilo. Também as lágrimas me chegaram aos olhos. E então, cada vez que eu ouço essa canção, meus amigos, eu peço desculpa estar aqui com este discurso todo, mas o certo é que vos digo, esta canção mexe comigo, mexe com o meu íntimo e mexe com o meu coração. E foi, digamos, a cerimónia mais triste da minha vida em Angola que eu assisti. Funeral de dois camaradas que partiram e ficaram sepultados no Mocondo. El Silêncio.

Pois, meus caros amigos, o certo é que esta canção deixava qualquer militar com as lágrimas nos olhos e a escorrerem pela cara abaixo. Mas aqui, isto é uma composição que saiu para o mercado discográfico em 1964 e que tem a acompanhar uma grande orquestra e tem ali umas palavras pelo meio. Mas o certo é que isto foi executado por cornetista do Batalhão de Caçadores 770 em silêncio. Apenas se ouviu a descarga das metralhadoras G3, porque isso era habitual nestas cerimónias de um funeral de um militar que tinha morrido em combate pela sua pátria, pelo seu país. E o certo é que isto ficou-me, ainda hoje, eu quando ouço esta canção, fico triste. Fico triste e recordo muitos anos atrás, o ano de 1965. Isto aconteceu no ano de 1965, comigo, no ultramar. E vou-vos pedir para ouvirem novamente esta canção. Silêncio! Em honra de um camarada que partiu em combate.

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2: Meus amigos, e vamos continuar a passar mais um pouquinho de música italiana, com amor, claro, com amor, e estamos quase a chegar ao final desta segunda hora do programa de hoje. Eu, até ao final, não vou dizer mais nada, vou só passar música de Itália. E que você está a gostar, com certeza.

Meus queridos ouvintes, chegamos ao final da segunda hora do programa de hoje, em que tivemos o melhor da música italiana. Com amor, com carinho, com felicidade, tudo de bom para si, com esta musiquinha que eu lhe ofereci. E sabe quem chegou? Está cá o Giradiscos, que está desde o início desta segunda hora. Aliás, já na primeira hora falei nele. E ele apareceu. E o certo é que chegou o João Moni do Porto. Veja bem, sabe o que é que ele vai fazer? Passar uma semana às termas de São Pedro do Sul. João Moni.

0: O Sole Mio, isto também é uma canção italiana, a finalizar esta horinha do Ecos Lusitanos. Vamos fazer um pequenino intervalo, como é habitual, e voltamos já.
1: São 11 horas. 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

Ora, então, uma vez mais, muito bom dia para todos os ouvintes da VFM e do programa Ecos Lusitanos.

0: Há em cada manhã ou em cada amanhecer uma vida para viver. É aqui na nossa companhia, sabe? É a VFM, é sim senhor, e o programa dos domingos, Ecos Lusitanos, de Fernando Morgado. E na hora anterior, tivemos aqui um batizado. Giradiscos foi batizado hoje e vai continuar. Ele está aqui prontinho para continuar a trabalhar. Ainda bem, vê lá se descansas depois de tantas voltas dar-se. Em cada amanhecer há uma vida para viver. E isto é uma grande verdade, meus amigos. E vamos aqui viver a última hora do programa de hoje, Ecos Lusitanos.
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E como o Gira Disco está aqui prontinho, prontinho para trabalhar, então vamos ter aqui todos os grandes sucessos da música portuguesa em Midley. Eu amo Portugal, eu amo o meu país, eu amo a nossa música. São todos os grandes sucessos da música portuguesa Mega Mix Nacional. Você vai deliciar-se a ouvir todas estas músicas até ao meio-dia.

crec, oh, crec, quina boina! Este giradisco é o fim do mundo, ele alegra toda a gente.

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A gira diz, agora vai para uma coisinha assim mais descansadinha, tá bem? Eu já estou cansado, 10 minutos ou 12 minutos aqui, já estou com a língua de fora. Assim está melhor.

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Agora vamos apanhar o autocarro do amor. Quero ver se o meu amor está lá bem. Tá, lá bem. Lá bem dentro, claro. Autocarro do amor. Ai, já parou. Ah, bom, está a ver? Anda a chiar. Os freios andam a chiar. Ai, que bonito autocarro este do amor. Discos. Discos, gira, gira, gira.

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Adeus, Guiné, esta bonita canção dos militares que estiveram em serviço na Guiné, Angola, Moçambique e outras províncias.

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giradiscos, discos antigos que vieram da arca musical para o sol do dia, para o amanhecer, para uma vida melhor, com a nossa música portuguesa.

0: 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Olha, agora arranjou uma cabrita, vai ser bonito este giradiscos.
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0: Olha, vai mamar ao outro lado.

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Tô cansado. Tô cansado. Até que enfim que acabou esta hora de trabalho. Com estes giradiscos ninguém brinca. Ou trabalhas ou não trabalhas. Foi música bonita, mega mix nacional, todos os grandes sucessos da música portuguesa em medley. E em cada amanhecer, aqui no Ecos Lusitanos, há uma vida para viver. Este giradiscos é uma máquina a trabalhar. Eu não sabia que tinha este material guardado. E também as músicas, hein? Você gostou? Gostou? Eu gostei, todos nós gostamos. Despeço-me com muita amizade, meus amigos. Obrigado por terem estado comigo neste fim de semana, neste domingo. 3 horas de emissão, Ecos Lusitanos. Voltamos amanhã, de manhã, às 10, eu cá estou para mais um programa mais alto e mais além. Consigo esteve Fernando Morgado. Obrigado pela sua companhia. Muito obrigado e um grande abraço para si, para os homens e beijinhos e para as senhoras e para as meninas também. Obrigado por tudo. Bom dia, a continuação de bom fim de semana. Consigo esteve Fernando Morgado. Obrigado.

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0: São 13 horas. 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

0: São 14 horas. 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
1: 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A primeira hora começa com uma banda alemã que toda a gente conhece.
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1: Aqui estão os Scorpions, onde podem ouvir o baixista Francis Buchholz, que não resistiu à batalha contra o cancro não especificado e nos deixou a 22 de janeiro de 2026 aos 71 anos. Esteve na banda entre 1973 e 92 e participou nos álbuns mais populares do grupo, Blackout, Love at the First Sting e também Crazy World. Junta-te ao grupo Clube 80 no Facebook e pede para aderir, escolhe e partilha comigo as tuas músicas preferidas dos anos 70, 80 e 90. Agora vamos a isto, Bad Boys Running Wild. Bom fim de semana.

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1: Hoje começamos a todo vapor com um post no grupo 80 do Facebook da Dina Val de Coimbra. Aqui estão os Def Leppard, possamos chegar a mim. Muito obrigado, bom fim de semana.

são canções como esta que me fazem estar aqui ao fim de semana. Liga-te ao grupo Clube 80 no Facebook, pede para aderir, escolhe e depois partilha comigo as músicas que te apetecer dos anos 70, 80, 90. O José Duarte, que vive nos Açores, na Ilha do Faial, deixou no nosso grupo um videoclipe onde participam mais de 200 músicos, com este clássico dos Europe. Oh José, seja bem-vindo. Se não se importa, vai ouvir a versão original que o Lino Galveias, que é de Coimbra, mas trabalha em Praga, na Rechequia, também postou no nosso grupo do Facebook. Aqui está The Final Countdown desta banda sueca. Muito obrigado aos dois, um ótimo fim de semana.

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1: Junta-te ao grupo Clube 80 no Facebook, escolhe e partilha comigo as tuas músicas preferidas das décadas de 70, 80 e 90. A Elizabeth Machado deixou-nos esta cover dos Faith No More. Obrigado, Elizabeth. Aqui está I Started a Joke.

São canções como esta que me fazem estar aqui ao fim de semana. A antiga banda de Paulo Gonzo, os Gugrau Blues Band e Love Fashion. Agora ouvem Jean Vouvoir, um post no grupo do 80 do Facebook do João Conchinha de Coimbra. Jean Vouvoir é um cantor multi-instrumentista, produtor e compositor americano de ascendência haitiana. A Guitar World Magazine incluiu-o na lista dos 50 rockeros negros mais influentes de todos os tempos. O catálogo musical mundial de Vouvoir contém mais de 600 títulos publicados. Como artista, produtor e compositor, ele vendeu mais de 40 milhões de discos. Em 2022, editou Bet My Soul on Rock and Roll, Diary of a Black Punk Icon, um livro com a sua autobiografia. Feel It é uma canção que ganhou destaque na banda sonora do filme de ação Cobra, protagonizado por Sylvester Stallone. Obrigado por esta música, João. Um ótimo fim de semana para ti.

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2: Esta é a música dos trintões, quarentões, cinquentões e por aí fora. Mas os mais novos também gostam destas canções. One Night in Heaven, os M People, antes de Michael Cretu e Samurai. Obrigado pela companhia, vocês são os maiores. One Night in Heaven.

0: liga-te ao grupo Clube 80 no Facebook. Pede para aderir, escolhe e partilha comigo as tuas músicas preferidas, essas mesmas que mais gostas dos anos 70, 80 e 90. A incrível Bonnie Tyler e Total Eclipse of the Heart. Um post no grupo Clube 80 do Facebook da Inês Moraes, que vive em Coimbra. As senhoras são sempre mais românticas. Obrigado, Inês. Tudo bom para ti.
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0: os Supertramp no Clube 80. Este clássico que se chama It's Raining Again foi uma partilha no nosso grupo do Facebook do José Canas de Coimbra. Um abraço, Canas. Eu gosto das duas músicas, mas não devo ser o único.
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0: Está quase completa a primeira hora do Clube 80. Agora, Hipertensão, uma das mais conhecidas desta banda de Norton.
2: Olá, eu sou o João Grande Destaque e estou com o Luís Ferrão no Clube 80. Abraços para todos.

0: São 15 horas.
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1: Nós gostamos mesmo disto. Há 10 anos que andamos nesta vida. Aqui está a segunda hora do Clube 80. Eu sou o Luís Ferrão e trago comigo um baladão dos norte-americanos Steelheart. Entre, fique à vontade e passe um bom fim de semana com o Clube 80.

Steel Heart foi o primeiro álbum de estúdio da banda americana de glam metal, que também se chama Steel Heart. O disco foi lançado a 10 de julho de 1990 e relançado com uma nova capa no ano seguinte. Alcançou a posição 40 da Billboard 200. Não fez grande figura, no entanto, recebeu o certificado de ouro da Recording Industry Association of America em 1991.

Rita Lee, uma das maiores cantoras e compositoras da história da música brasileira, deixou-nos a 8 de maio de 2023. Em 2001, a rainha do rock brasileiro ganhou um Grammy Latino de melhor álbum de rock em língua portuguesa com 3001. Em 2022, recebeu o Prémio de Excelência Musical pelo conjunto da sua obra. Obrigado, Rita Lee. Do Brasil, ouve agora Ana Júlia dos Los Hermanos. Obrigado por estar ligado ao Clube 80. Bom fim de semana.

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1: Esta é uma daquelas canções eternas que todos lembramos do jovem Rod Stewart.

Sailing, de Rod Stewart, um post no grupo Clube 80 do Facebook do Manuel Umbelino de Coimbra. Faça como este amigo, partilhe também connosco as músicas que mais gosta dos anos 70, 80 e 90. Agora os Cock Robin, mais uma partilha do Luís Batista, que também vive na cidade dos estudantes. Bem-vindo, Luís, quero vê-lo por aqui mais vezes. Aqui está, When Your Heart Is Weak.

0: Soul Sister, uma banda belga que existiu inicialmente de 1986 a 1995. A dupla reuniu-se novamente em 2007 e em março de 2008 os Soul Sister realizaram 3 concertos em Antuérpia. No outono de 2011 a banda volta à carga com mais uma turnê, novamente na Bélgica. The Way to Your Heart. Esta foi a música que mais se destacou desta dupla. A seguir entram no Clube 80 os britânicos Jigsaw.
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1: Metro-Goldwyn-Mayer presents an Alan Parker film.
2: Hoje, lembramos mais uma série juvenil dos anos 80, Fame.
1: Fame.
2: A série retrata a vida de um grupo de talentosos estudantes da Escola de Artes de Nova York.
3: We've seen 150 students today. They all swear that they have a special gift to offer the school.
2: Os dramas da adolescência passados na New York City School from the Performing Arts, onde um grupo de jovens talentosos aprendia uma variedade de disciplinas como dança, canto, música e teatro, ao mesmo tempo que frequentavam o ensino secundário.
3: Do you have a special gift?
4: Yes! Wow!
2: Fame, que venceu o Golden Globe Awards para a melhor série de comédia ou musical em 1982 e 83, retrata a vida de um grupo de talentosos estudantes na Escola de Artes de Nova York.
5: You've got talent. Let's see what we can do with it.
2: Estes rapazes e raparigas treinavam arduamente para alcançar sucesso em palco. Os jovens artistas enfrentavam uma feroz concorrência e muitas vezes eram rejeitados, além de todos os problemas comuns à juventude.
6: And a constant reminder of failure.
7: I don't think you'll ever be good enough, Lisa.
8: But I don't know what I'll do if I can't dance.
2: A série estreou na NBC em 1982 e, apesar de ter boas críticas, nunca foi grande sucesso de audiências e o canal cancelou-a depois de duas temporadas. Entretanto, o canal da MGM comprou os direitos de autor e transmitiu a série por mais 4 temporadas, no total de 136 episódios.
1: Fame,
2: que surgiu no grande ecrã, estreou na RTP em 1982 e esteve na televisão portuguesa até 1987, no total de 6 temporadas. A série, que tinha 4 personagens que transitavam do filme, curiosamente eram as figuras com mais carisma e mais interessantes, uma vez que se envolviam em maior número de problemas e em situações próprias daquela idade.
1: It's love.
2: Bruno Martelli era um jovem pianista talentoso que era bastante tímido e introvertido.
9: Bruno, this is a big chance, man. Don't you want success?
2: Enquanto Leroy Johnson era o oposto, um dançarino extrovertido que dizia tudo o que pensava e que vinha de uma vizinhança complicada.
10: You wanna know what's happening to me, man? Success, all right? Now you either hang on or you hang up.
2: As outras duas personagens faziam parte de um grupo de professoras. O simpático Benjamin Shorofsky, um avô que todos queriam ter, e a instrutora de dança Lydia Gant, dura, mas justa.
11: If you don't give your academic subjects equal time, you're out.
2: A música do genérico era a mesma do filme, cantada por pessoas diferentes, o que garantia o êxito, já que identificava o tema rapidamente e ficava logo no ouvido. A série tinha os típicos ingredientes de uma série juvenil com problemas amorosos, amizades que se faziam e desfaziam rapidamente.
12: So you want to be an actor, huh?
2: Lembro-me que por vezes cansava um pouco ouvir aquelas músicas da série. Era cantoria e dança a mais, numa altura em que isso não interessava assim tanto. Mas pronto, eu gostava de ver. E faz parte das minhas melhores memórias da RTP.
13: And who in the world told you you were so special?
14: You did.
2: Para saber mais sobre esta e outras histórias, consulte o blog ainda-sou-do-tempo.blogspot.pt.
15: Everything you want to change about yourself. All the parts of yourself that you keep secret.
2: Fame, mais uma memória dos anos 80.
1: Metro-Goldwyn-Mayer presents an Alan Parker film. Fame.
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17: Ligue-se ao grupo Clube 80 no Facebook. Escolha temas dos anos 70, 80 e 90 que lhe digam alguma coisa e depois partilhe connosco. Antes dos Smash Mouth, Come On dos James, mais um post do João Conchilha de Coimbra. Obrigado, João. Um bom fim de semana.

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1: Nos anos 80, as versões maxi eram muito apreciadas pelos jovens daquela altura. Por isso, aqui estão os Bee Gees com esta longa Night Fever. Uma música que o Mário Travanca, que vive em Ponta Delgada, na bonita ilha de São Miguel dos Açores, deixou no grupo Clube 80 do Facebook. Um abraço, Mário. Que tudo corra bem por aí.

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1: Esta música traz consigo a magia das discotecas dos anos 80. Sissy Cats, I Can't Lose My Heart Tonight. Obrigado pela companhia. Eu volto na próxima semana.

0: São 16 horas. 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

Olá, gente linda, portugueses e brasileiros do meu coração, bem-vindos a mais uma edição do Raízes do Brasil, que tem a produção e a apresentação do vosso amigo Cláudio Canadá. Todas as semanas, um artista brasileiro diferente como você nunca viu. Grandes histórias, curiosidades, música boa e boa disposição. Obrigado a si pela sua companhia e obrigado também a esta emissora que nos permite realizar este trabalho cultural pioneiro para Portugal, para o Brasil, para os Estados Unidos e também para o Luxemburgo. O programa desta semana vai ser uma reedição. Vamos voltar a falar sobre o Antônio Carlos Moraes Pires, nascido em Ituaçu, na Bahia, no dia 8 de julho de 1947 e falecido no Rio de Janeiro, no dia 13 de abril do ano de 2000, sendo ele muito conhecido em todo o Brasil como Moraes Moreira. Moraes Moreira foi cantor, compositor e multiinstrumentista. Durante a década de 1970, ele foi membro do grupo Novos Baianos, entrando mais tarde numa carreira solo que rendeu 29 álbuns. O artista esteve envolvido na gravação de 40 álbuns completos com os Novos Baianos e o trio elétrico Dodô e Osmar, além de mais 2 álbuns com o guitarrista Pepeu Gomes. Tornando-se num dos compositores mais versáteis do Brasil, Moraes Moreira sintetizou gêneros como rock, samba, choro, frevo, baião e música erudita. Em 2012, ele foi eleito como o 57º maior artista da música brasileira pela revista Rolling Stone Brasil. O seu álbum Acabou Chorar e lançado pelos Novos Baianos em 1972, foi classificado pela mesma revista como o maior álbum brasileiro de todos os tempos. Novos Baianos, que inclusive realizamos uma homenagem há muito pouco tempo. Moraes Moreira começou a carreira tocando sanfona de 12 baixos nas festas de São João e outros eventos da sua cidade natal. Depois, ele aprendeu a tocar violão. Aí mudou-se para Salvador e lá conheceu o Tom Zé, a Baby Consuelo, o Pepeu Gomes, o Paulinho Boca de Cantor e o Luiz Galvão. A partir dali, formou o conjunto Novos Baianos em 1969. Com a parceria com o Galvão, Moraes Moreira compôs quase todas as canções interpretadas pelos Novos Baianos. Mas como eu disse no início, nós vamos abordar mais uma vez a carreira do Moraes Moreira, sendo ele um dos mais importantes cantores, compositores e artistas da música popular brasileira. Tem tanta música boa que fica difícil escolher o repertório para o programa. Vamos começar então com 3 grandes sucessos do artista. Vamos ouvir Bloco do Prazer, Vassourinha Elétrica e Grito de Guerra. 3 clássicos do carnaval baiano que invadiram o Brasil e fizeram a festa nos carnavais de ponta a ponta do país.

só saudade, é só energia positiva com Moraes Moreira esta semana no Raízes do Brasil. Ouvimos Grito de Guerra, Vassourinha Elétrica e no comecinho Bloco do Prazer. Sucessos do carnaval brasileiro que vem desde os anos 70 até os dias de hoje e que trazem grandes recordações daquela época de ouro da música carnavalesca no Brasil. Vamos à primeira curiosidade? Moraes Moreira saiu de Ituaçu, na Bahia, e foi morar na capital, Salvador, em 1966. Lá ele conseguiu um emprego num banco para se manter na pensão em que vivia, enquanto sonhava com a faculdade de medicina. Foi naquela pensão que ele conheceu o Paulinho Boca de Cantor e o Luiz Galvão, que o apresentaram ao Tom Zé. Era o passo que faltava para o menino sanfoneiro desistir da carreira na saúde e investir de vez na música. Moraes iniciou a sua carreira solo em 1975 como vocalista do trio elétrico Dodô e Osmar e gravou várias músicas populares associadas ao carnaval, no estilo que era convencionalmente chamado de frevo trielétrico. As canções Pombo Correio, Vassourinha Elétrica e Bloco do Prazer são exemplos de sucessos dessa fase da sua carreira. Na década seguinte, na década de 1980, ele distanciou-se do carnaval baiano devido à sua comercialização para a indústria do turismo. Falando nisso, a partir de 1983, Moraes Moreira passou a desenvolver o Projeto Brasil, uma série de concertos pelas capitais do país com um repertório carnavalesco, com frevos e marchas. No entanto, devemos destacar que, como compositor, os principais intérpretes das suas composições são Gal Costa, Maria Bethânia, Simone, Fagner, Ney Mato Grosso, Zizi Posse, Elba Ramalho, Marisa Monte e Daniela Mercury. Daqui a nada eu falo mais curiosidades sobre o Moraes Moreira, porque agora vamos ouvir mais três canções icônicas do artista. A próxima é um dos grandes clássicos do carnaval, chama-se Pombo Correio. Provavelmente em Portugal alguns vão se recordar desta canção. A seguir a ela vamos ouvir Chame Gente e ainda Pelas Capitais. Sucessos do Moraes Moreira para recordarmos esta semana no Raízes do Brasil.

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11: E bora lá abraçar aos amigos e amigas ligados no Raízes do Brasil. E quem não perde um programa lá em Fortaleza, no meu querido Brasil, é a nossa amiga Dalva. Alô, Dalva, sempre conosco, não é? Obrigado pelo carinho e obrigado por acompanhar o meu trabalho ao longo de tantos anos. Um beijinho agora para as irmãs Meiriane e Mariane, que estão em Corroios, na Margem Sul. Obrigado, um beijinho. Quem também está ouvindo Raízes do Brasil esta semana é a Paula Brito, em Resende. Olá, Paula, muito obrigado por nos acompanhar através do Instagram. E você que ouve o nosso programa também pode nos acompanhar nas redes sociais através dos nossos perfis. Vai lá no Facebook ou Instagram e acesse ao perfil @ClaudioCanadaOficial. Lá você fica sabendo mais sobre a música popular brasileira, pode mandar uma mensagem para quem você quiser e também sugerir o seu artista favorito. No programa de hoje estamos com uma reedição. Temos a oportunidade de conhecer o Moraes Moreira, pouco conhecido em Portugal, mas um dos maiores artistas brasileiros de todos os tempos. Moraes Moreira sempre foi, sempre será uma das referências do Carnaval Baiano. Se hoje o Carnaval da Bahia leva turistas do mundo inteiro a Salvador, atraídos pelos cantores que comandam os trios elétricos, isso se deve a Moraes Moreira. Ele foi o primeiro artista a emprestar a sua voz para o formato de concerto que antes só acontecia de maneira instrumental. Pouco tempo depois de sair dos Novos Baianos e seguir em carreira a solo, Moraes Moreira foi levado pelo seu parceiro musical Armandinho para o trio do pai, que nacionalmente era conhecido por Armandinho, Dodô e Osmar. Pioneiro, ele não só compôs marchinhas como Pombo Correio e Vassourinha Elétrica, como cantou em cima do trio, algo inédito naquela época e que viria a mudar definitivamente a cena do Carnaval da Bahia. Agora eu quero vos apresentar uma canção que todo bom português conhece. Claro que você não vai associar a canção ao nome Moraes Moreira, que, porventura, em Portugal, soa desconhecido. Mas esta música é de 1985 e foi o tema da abertura da novela Roque Santeiro, que em Portugal toda gente conhece. Chama-se Santa Fé. Vamos lá recordá-la? Eu não tenho dúvidas que vão passar cenas da novela na sua cabeça quando você ouvir esta canção. Depois de Santa Fé, vamos ouvir A Lenda do Pégaso e ainda Chão da Praça. Muita música boa, muita saudade para recordarmos agora na voz do Moraes Moreira.

Alice numa Saudade, Chão da Praça, antes Lenda do Pégaso e ainda a canção Santa Fé de 1985, tema de abertura da novela Roque Santeiro, sucesso no Brasil, sucesso também em Portugal. Em 1994, Moraes Moreira gravou O Brasil Tem Concerto, influenciado pela música erudita, e no ano seguinte gravou o especial televisivo acústico MTV Moraes Moreira, mais tarde transformado em CD e DVD. Este trabalho foi um grande êxito no Brasil e um sonho realizado pelo artista. Em 1997, Moraes gravou um álbum carnavalesco na comemoração dos seus 50 anos de idade, com o título 50 Carnavais, e dois anos depois lançou o álbum 500 Sambas, em homenagem aos 500 anos do descobrimento do Brasil. Curiosidade? Já consagrado na carreira aos 50 anos de idade, Moraes Moreira foi parado pela polícia por fumar um cigarro de marijuana dentro do carro com os amigos. A história remete-nos a 1997, quando o grupo se reuniu para um novo álbum. E o Galvão já estava mais contido em relação a estas cenas dos cigarros. Na volta de um concerto, dentro do carro com Moraes, Paulinho e Baby, eles resolveram acender um cigarrinho. Na ocasião, o compositor ficou em pânico, pois a polícia chegou a parar o veículo. Os polícias, no entanto, só deram puxão de orelha naquela malta. Mas vamos agora ouvir mais três canções do Moraes Moreira. A próxima canção, Coisa Acesa. Vamos recordá-la na voz do compositor. Depois dela, vamos ouvir Guitarra Baiana, canção de 1975, considerada um clássico do artista. Aí você me pergunta, guitarra tem alguma coisa a ver com Moraes Moreira? E eu respondo, claro que sim, já que o Moraes flertou muito com o rock naquela época. Para comprovar essa ideia, vamos ouvir também a canção Ferro na Boneca. Assim você vai observar a versatilidade do artista que estamos homenageando esta semana, o Moraes Moreira.

0: São 17 horas. 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

Estou aqui muito bem disposto todas as semanas na sua rádio favorita apresentando o Raízes do Brasil, programa cultural que traz para o mundo da lusofonia o melhor que a música brasileira tem para oferecer. Todas as semanas um artista brasileiro diferente com grandes histórias e música boa. Obrigado a si pela sua companhia e obrigado também a esta emissora que nos permite realizar este trabalho cultural pioneiro. O programa desta semana é uma reedição. Estamos apresentando uma segunda homenagem a um dos mais respeitados artistas do país, que infelizmente nos deixou em 2020. Moraes Moreira tornou-se um dos compositores mais versáteis do Brasil, que sintetizou gêneros como rock, samba, choro, frevo, baião e música erudita. Em 2012, Moraes Moreira foi eleito como 57º maior artista da música brasileira pela revista Rolling Stone Brasil. O seu álbum Acabou Chorare, lançado pelos Novos Baianos em 1972, foi classificado pela mesma revista como o maior álbum brasileiro de todos os tempos. O artista começou a carreira tocando sanfona de 12 baixos nas festas de São João e em outros eventos da sua cidade natal, e logo depois formou o conjunto Novos Baianos em 1969. Moraes Moreira esteve envolvido na gravação de 40 álbuns completos com os Novos Baianos e o trio elétrico Dodô e Osmar, além de mais dois álbuns com o guitarrista Pepeu Gomes. Veja bem, se hoje o Carnaval da Bahia leva turistas do mundo inteiro a Salvador, atraídos pelos cantores que comandam os trios elétricos, isso se deve a Moraes Moreira. Ele foi o primeiro artista a emprestar a sua voz para o formato de concerto que antes só acontecia de maneira instrumental. Reorganizando as ideias, tudo aquilo que você conhece do Carnaval Baiano é graças a Moraes Moreira. Mas como eu disse antes, Moraes Moreira é um dos mais versáteis artistas da música brasileira, tendo flertado com vários gêneros musicais. E eu já vos deixei aqui exemplos destes gêneros. Mas agora vem mais um. Vamos ouvir uma canção que eleva também o seu lado romântico. Chama-se Vem Me Perdoar. A seguir, vamos ouvir Chinelo do Meu Avô e ainda a canção Arco-Íris, numa versão ao vivo. São três grandes clássicos do Moraes Moreira que vamos recordar agora no Raízes do Brasil.

Pense numa saudade. Arco-Íris, versão ao vivo, na voz do Moraes Moreira. Antes ouvimos Chinelo do Meu Avô e uma canção tão bonita que eu tive muito gosto em apresentar, Vem Me Perdoar. E baseado em todo este trabalho do Moraes Moreira, estas canções, as suas composições, as suas parcerias, se há uma palavra para resumir todos os talentos deste senhor, talvez ela seja artista, toda em maiúsculo. É que além de cantor, compositor, músico, agitador cultural e escritor, o baiano cultivava uma paixão pelo cordel. Foi nesse formato da literatura de cordel que, em 2008, ele lançou A História dos Novos Baianos e Outros Versos, num livro com quase 200 páginas. O trabalho resultou numa turnê nacional na qual interpretou seus grandes sucessos e recitou trechos do livro. Em 2009, este trabalho foi transformado em DVD e CD. Mais facetas do Moraes Moreira? Vamos lá! O cantor e compositor baiano se apresentou nas duas primeiras edições do Rock in Rio, na Cidade Maravilhosa, em 1985 e 1991, e também na Volta Histórica, em 2001. Nessa edição de 2001, Moraes Moreira ousou ao levar um trio elétrico para circular pelo festival, dias depois do Carlinhos Brown ter sido alvo de garrafadas do público do Guns N' Roses. Mas quem não arrisca, não petisca, não é? Moraes Moreira ainda transformou o filho, Davi Moraes, num dos artistas recordistas de apresentações no Rock in Rio, já que ele levou o menino aos 11 anos de idade para tocar com ele na primeira edição e manteve a tradição nas outras passagens por lá. E tem mais clássicos do Moraes Moreira para ouvirmos agora no Raízes do Brasil. Uma canção que explodiu em todas as emissoras de rádio no Brasil é a Preta Pretinha. É a próxima que vamos ouvir no programa. Vamos ouvir ainda Meninos do Brasil, depois As Abelhas, música que pertenceu ao álbum infantil Arca de Noé. E finalizando mais um bloco musical com Moraes Moreira, vamos ouvir Festa do Interior, canção que ficou muito famosa em todo o Brasil na voz da Gal Costa. Vamos lá?

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5: E tem mais gente ligada aqui no Raízes do Brasil. Vamos lá? Um beijinho para Janaína, para Pamela e para Cléo em Coimbra. São aquelas três amigas brasileiras que estudam em Coimbra e também não perdem um Raízes do Brasil. Beijo para as três e obrigado pelo carinho. Um abraço agora para o Danilo Freitas em Alcobaça. A Fatinha, tão querida, está em Soure. E o Cristiano e a Deonila estão em Braga. Obrigado pela companhia, obrigado pelo carinho da amizade. Você que ouve o nosso programa também pode entrar em contato conosco. Vai lá no Facebook ou Instagram e acesse ao nosso perfil, @CláudioCanadáOficial. Fique sabendo mais sobre a música popular brasileira, mande uma mensagem para quem você quiser e sugira também o seu artista favorito. No programa de hoje temos uma reedição e a oportunidade de conhecer melhor o Moraes Moreira, pouco conhecido em Portugal, mas um dos maiores artistas brasileiros de todos os tempos, uma das referências do carnaval baiano. Mais uma curiosidade? Que o Moraes Moreira é pai do guitarrista Davi Moraes, todo mundo sabe, e eu falei agora há pouco tempo sobre isso. Mas o que pouca gente lembra é que ele já foi sogro da Ivete Sangalo, outro patrimônio da Bahia. Ivete Sangalo foi casada com o filho do Moraes Moreira entre 2002 e 2004. Além da Ivete, Moraes Moreira também foi sogro de outras grandes cantoras, Marisa Monte e Maria Rita, que também foram casadas com seu filho. Em março do ano de 2020, durante a pandemia do Covid-19, o artista postou um cordel na sua conta oficial no Facebook sobre a quarentena aderida no Brasil e também em outros países. O músico planejava um concerto no qual iria incluir mais de 20 canções não publicadas. Moraes Moreira se foi, mas deixou pelo menos um disco inédito completo. E ele deixou muito mais. Deixou sim um enorme legado para a música popular brasileira. Aliás, Moraes Moreira tem uma canção que foi composta ainda nos anos 70, mas que tem tudo a ver com o Brasil atual. Vamos ouvi-la? Lá vem o Brasil descendo a ladeira. Presta bem atenção nessa letra. A seguir vamos ouvir Caminhão da Alegria e ainda As Quatro Curtições do Ano. Música boa, música que realça toda a boa disposição do artista. Vamos lá ouvir então.

0: Pense numa saudade, as quatro curtições do ano. Antes ouvimos Caminhão da Alegria e no começo Lá Vem o Brasil Descendo a Ladeira. Três grandes sucessos do Moraes Moreira que recordamos nesta reedição do Raízes do Brasil. Mas agora é hora de trazer de volta ao programa um grande amigo, grande artista brasileiro que já passou pelo programa numa entrevista que fizemos há uns anos atrás. O seu nome? Igor Albuquerque, jovem artista brasileiro que vem realizando um trabalho incrível na conexão entre Brasil e Portugal. O Igor vai trazer música nova, lançamento exclusivo para as emissoras de rádio em Portugal. E é através do Raízes do Brasil, que coisa boa! Vamos lá!
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2: Fala, meu querido Cláudio Canadá, tudo bem? Como vão as coisas? Bom, passando aqui primeiramente para te agradecer pela oportunidade de mais uma vez poder estar junto da galera do Raízes do Brasil. Tenho um carinho enorme por vocês e por aquele momento especial em que aí estive. E para quem está ouvindo e talvez se lembre desse nome, eu sou Igor Albuquerque. Eu já cá estive há um tempo atrás cantando grandes clássicos da música popular brasileira. Cazuza, Milton Nascimento, Djavan, Barão Vermelho e tantos outros artistas que marcaram nossas vidas. Mas dessa vez eu volto para apresentar algo muito especial para mim. A minha música autoral Vem Viver Mais, que já está disponível em todas as plataformas digitais e também no YouTube com clipe oficial. É só pesquisar por Igor Albuquerque Oficial. Igor com Y, tudo junto, Albuquerque Oficial. Vem Viver Mais fala sobre desacelerar, voltar a enxergar a beleza da vida e lembrar que o agora também merece ser vivido. Bom, espero de coração que vocês curtam esse novo momento da minha caminhada. Obrigado pelo espaço, pelo carinho e por manter viva essa conexão tão bonita com a música brasileira. Um beijo grande na alma de vocês e Cláudio, solta esse som, my friend.

Grande canção do Igor Albuquerque no Raízes do Brasil. Pense numa música bonita. Vem viver mais. Para além de ser uma canção muito bonita, muito bem conseguida e com um instrumental fantástico, o Igor nos traz esta interpretação muito bacana com uma super canção autoral. Canção que já está disponível nas plataformas digitais e eu tive o prazer de lançar aqui em exclusivo no Raízes do Brasil. Igor, muito obrigado aí pela sua presença mais uma vez no nosso programa e eu desejo muito sucesso e tenho a certeza que esta música vai conquistar não só o Brasil, mas também vários ouvintes em Portugal. E o Raízes do Brasil desta semana foi uma reedição de um programa que fizemos anos atrás em homenagem ao Moraes Moreira, um dos maiores artistas da música popular brasileira. Encerrando esta homenagem, vamos ouvir três canções, vamos lá! A próxima, mais uma que foi tema de novela, chama-se Sintonia. Será que você recorda dela? A seguir, Pão e Poesia e também Pernambuco é Brasil. Obrigado pela sua companhia, obrigado pela sua amizade. O seu amigo Cláudio Canadá volta na próxima semana aqui na sua rádio favorita com mais uma edição do Raízes do Brasil. Beijos e abraços e até lá!

0: São 18 horas.
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0: São 19 horas. 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

0: Sejam muito bem-vindos, caros ouvintes, a mais uma fantástica viagem da arte da expressão portuguesa, divulgar-te a nossa arte por toda a parte. Nesta primeira hora vamos ficar com El Shaddai, com a palavra de salvação em Salmos capítulo 5, momento de louvor com Cláudia Amador e também Canuca Produções de Angola. Ainda vamos ouvir o Meu Testemunho, espaço dedicado aos testemunhos de fé, e relembramos, recordamos o primeiro grande testemunho da rúbrica El Shaddai com Paulo Marques. Na segunda hora vamos ter um especial dedicado ao Dia de Portugal, Dia de Camões e das Comunidades Portuguesas, e também celebrando a língua portuguesa. A língua portuguesa que se espalha pelos quatro cantos do mundo e está presente em quase todas as nações do mundo. Portugal, que celebra a 10 de junho o falecimento de Luís de Camões, o poeta Luís de Camões, e também a celebração das comunidades portuguesas espalhadas pelo globo e da língua portuguesa. E por isso não poderia faltar a música portuguesa, as novidades da música portuguesa na segunda hora do programa Divulgar-te. Iniciamos da melhor maneira com a música Momento Certo, do álbum Cabo Swing, novo capítulo, o novíssimo álbum do cabo-verdiano Gil Semedo, seguindo-se uma viagem até ao Brasil, a Minas Gerais, Belo Horizonte, para ouvirmos do álbum Inside My Dreams, de Daniel Lima, Just Because. Sejam bem-vindos ao Divulgar-te.
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1: 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Salmos, capítulo 5. Oração da manhã. Dá ouvidos, ó Senhor, às minhas palavras. Considera os meus pensamentos íntimos. Concede tua atenção ao meu clamor, por socorro, meu Rei e meu Deus, pois é a ti que eu suplico. Pela manhã, ó Senhor, ouves a minha voz. Logo cedo te apresento o meu sacrifício e aguardo com esperança. Porque tu, ó Deus, não tens prazer na injustiça e contigo não pode habitar o mal. Os arrogantes não são aceitos na tua presença. Odeias todos os que agem com maldade. Destróis os mentirosos, os que têm sede de sangue e os fraudulentos são abomináveis ao Senhor. Quanto a mim, graças à tua grande misericórdia, poderei entrar em tua casa e me prostrarei em direção ao teu sagrado templo, com reverência e adoração. Conduze-me, ó Senhor, na tua justiça, por causa dos que me espreitam. Aplaina à minha frente o teu caminho. Na boca deles não há palavra sincera. Suas mentes tramam continuamente o mal. Suas gargantas são como um túmulo aberto, e com suas línguas seduzem e enganam. Condena-os, ó Deus, caiam eles em suas próprias tramas. Expulsa-os por causa dos seus muitos pecados, porque se rebelaram contra ti. Mas alegrem-se todos os que em ti colocam sua fé. Cantem de felicidade para sempre. Estende sobre eles a tua proteção. Rejubilem-se em ti os que amam o teu nome. Em verdade, Senhor, tu abençoas o justo e como escudo o cercas da tua benevolência. Receba a palavra de salvação, a palavra que cura e liberta. Palavra de salvação. 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

0: testemunho. 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Estamos então na rubrica El Shaddai e também na rubrica O Meu Testemunho, e já na companhia do grande amigo Paulo Marques. Olá, Paulo. Como é que estás? Tudo bem?
1: Graças a Deus, tudo bem.
0: Tudo a correr, né? Para mim é uma grande satisfação estar aqui contigo e também para a gente poder edificar vidas, que as pessoas sejam tocadas não só pelos nossos testemunhos, não é? Para elas também conhecerem a nossa transição, que também não é fácil, não é?
1: Sim.
0: E é uma caminhada a nossa salvação. No entanto, eu começava por te perguntar, tu que já foste cantor, digamos, do mundo, para quem não... Nós falamos assim, música secular, não é? Que é a música do mundo, depois temos a música gospel, ou também música cristã. Neste caso, quando começaste a tua carreira musical, ouvimos um tema teu, como Paulo e Bi. Tu estavas mais no estilo R&B, soul, não é?
1: Sim, sim.
0: Como é que começou essa fase de querer estar na música?
1: Olha, antes de mais, boa tarde a todos que nos estão a ouvir. Olha, começou, foi na igreja, basicamente, porque a igreja onde eu andava era pequena, relativamente pequena. Não tínhamos assim um grupo de louvor propriamente dito, ou seja, era uma igreja que estava a começar. Ali em Santo António dos Cavaleiros, nós basicamente o louvor era em roda, e nós cantávamos, era palmas e vozes, basicamente. E as pessoas começaram a dizer: olha, tu cantas bem e tal, e não sei o quê. Depois também quem liderava os cultos também dizia: olha, lidera tipo assim meio o louvor, eu vou-te dando indicações de onde é que eu quero que tu vás, mas guia tu mais ou menos a coisa. E basicamente começou assim. Eu jogava a bola, ou seja, eu não cantava. Sim. Ou pelo menos eu achava que não tinha assim muito jeito, ou não pensava nisso sequer. Foi mais por aquilo que as pessoas diziam. Então pronto, eu comecei, fui, depois entretanto participei nos Ídolos. E pronto, foi mais ou menos a partir dessa fase que fiz algumas coisas, não muitas coisas, mas ainda fiz algumas coisas no mundo da música.
0: Muito bem, e essa carreira artística, quando é que começaste e quando é que, lá, digamos, deste uma pausa?
1: Ok, foi em 2012.
0: Ok, 2012.
1: Foi em 2012 quando eu entrei para os Ídolos. Entretanto, e infelizmente, afastei-me da igreja para aí durante uns 5 anos, talvez. Mas foi depois, quando eu voltei para a igreja, que eu comecei a fazer música. Comecei a fazer música.
0: Sim.
1: Música mais secular. E foi isso, basicamente foi isso. Deu-me na cabeça que, olha, bora, vamos gravar umas coisas. Isto foi em 2012. E mais ou menos em 2020 foi aí que eu disse: epá, vou parar de fazer isto, não estou a sentir que faz sentido, não estou a sentir que tem o propósito que eu acho que poderia ter. E então disse: olha, vou parar e vou só investir no reino.
0: Muito bem, e como é que se deu a tua conversão a Jesus Cristo?
1: Olha, a minha conversão foi pá, em 2010, 2009, mais coisa menos coisa. Basicamente eu jogava a bola, como já tinha dito, e um amigo meu, já de algum tempo, ele jogava comigo. Naquele ano ele foi para o meu clube, criámos relação, passávamos muito tempo juntos, estávamos praticamente juntos todos os dias, jogávamos à bola. E lembro-me que tivemos um jogo, e depois do jogo ele disse-me assim: olha, tu gostavas de ir à igreja? Eu disse: pá, já. Yeah. Então queres ir hoje à tarde? Eu disse: não, porque estás-me a avisar muito. Estás-me a avisar bem em cima da hora, isso não é assim, mas olha, combinamos e para a semana eu posso ir. Pronto, e a semana foi passando e ele nada, que ele era um bocado envergonhado. E eu disse assim: olha, puto, então é para ir à igreja ou não é?
0: Ele evangelizou-te, mas tu depois é que foste atrás dele.
1: Eu é que fui, porque às vezes as pessoas têm um bocado de vergonha, sabes, de questões de fé. Infelizmente, não sei porquê. Há tanta coisa pior, e que nós devíamos ter vergonha e não temos, não é? E então eu fui, e pá, e depois, porque ele era uma. Eu fui à igreja e depois eu percebi: ah, já sei porque é que este gajo é assim. Ok, é Deus
0: sentias,
1: na vida dele.
0: Sentias algo diferente na vida dele?
1: Não, não senti algo, eu senti algo muito diferente, porque as interações, ele era muito intencional, sabes? A maneira como ele cumprimentava as pessoas era diferente.
0: E era diferente.
1: Exatamente, era muito amor, sabes? Havia muito amor, ele agregava muito também as pessoas e falava a toda a gente da mesma forma.

0: incrível. Depois acho que mais ninguém foi atrás. E entretanto, pronto, converti-me.
1: A minha mãe família também. Hoje também já...
0: A minha mãe, sim, a minha mãe, aliás, a minha mãe é o meu braço direito nos assuntos de fé. É claramente aquela pessoa que eu digo, bora. E ela vai me dizer, bora, é para isso que nós cá estamos.
1: Também. Yeah. Muito bom. Qual o versículo bíblico que mais te identifica?
0: Claramente, acho que é Romanos 1,16, que diz, não me envergonho do Evangelho, porque ele é o poder de Deus para salvar.
1: Uhum.
0: Esse é, quando eu li isso, eu disse, já. Yeah. Eu não tenho que ter vergonha disto.
1: Exato.
0: E eu não tenho que ter vergonha. E depois, a posteriori, ele também diz noutra passagem, ai de mim que eu não o faço. Porque é grande comissão.
1: Pois, também está escrito que se nós nos envergonhamos do Evangelho, Cristo também vai se envergonhar de nós.
0: Exatamente.
1: Dentro de Deus. Então...
0: quando eu ouvi isso... bateu-me, estás a ver, e eu disse, e há outra parte que Paulo diz também, eu não me devo vangloriar de o fazer, porque
1: sim.
0: É a nossa obrigação, é um mandamento. Exato. É a grande comissão, é para todos nós.
1: Exato.
0: Não é para guardarmos
1: e pregar o Evangelho a toda
0: a
1: criatura.
0: Não é para guardarmos para nós, então se estamos a guardar, ou estamos com vergonha, ou então
1: somos muito egoístas a querer experimentar só tudo para nós.
0: Ou então damos tão mau testemunho que até temos vergonha de dizer que somos cristãos.
1: Infelizmente há casos desses, né, também de pessoas que se dizem cristãs, mas que têm uma vida como se fosse do mundo ainda.
0: Exatamente.
1: É, por isso lembro-me também quando tu falaste desse teu amigo, que ele, tu vias essa diferença. Yeah.
0: Ele dava bom testemunho,
1: que,
0: sim senhor.
1: Tu dizia,
0: sempre
1: não,
0: deu.
1: Este aqui, quando soubeste que ele era cristão, disseste, pronto, está tudo explicado. Este
0: exatamente.
1: Aqui é, também quero experimentar isto.
0: Exato. Com a minha mãe foi muito igual. Foi pelo testemunho, não foi porque eu andava ali, a insistir. Não. Eu perguntei a ela uma vez se ela queria ir à igreja. E ela disse-me que não. Eu até disse, cuidado com essas igrejas.
1: Sim, exato. Sabes como é que é.
0: Não sei o quê, não sei o que mais. Disse, ok, tudo bem. Mas depois, com o tempo, ela, tipo, houve um dia, olha, tu amanhã vais à igreja, vou, então eu vou contigo. Ok, e eu tenho plena consciência e certeza de que tem tudo a ver com testemunho, de
1: exato.
0: Transformação.
1: Como tu viste há pouco, eu estava a ler Atos dos Apóstolos, nesses versículos dos Atos dos Apóstolos, tem várias passagens em que o testemunho é que convertia muita gente. Tenho lido muitas passagens dessas de que Paulo, Barnabé, que seguia com ele.
0: Pegando até em Atos, há uma passagem que eles dizem que a igreja de Atos, todos tinham um pensamento, não faltava nada a ninguém.
1: Exato.
0: E eles eram conhecidos pelo amor que tinham uns pelos outros.
1: Que eles dividiam tudo, as propriedades.
0: Exatamente.
1: Quem precisasse de comida e qualquer coisa.
0: Não faltava nada a ninguém. Ou seja,
1: isso é que é
0: claramente que se nota que o testemunho, não só o Evangelho, mas quando o Evangelho é testificado através da vida de alguém, eu acho que tem muito mais força.
1: Sim.
0: Porque já não é uma coisa tão vaga, é
1: os
0: uma coisa que é visível.
1: Também.
0: Exatamente.
1: É como diz a palavra, e os sinais acompanhavam.
0: Exatamente.
1: Por isso é maravilhoso. O que é para ti hoje, quando olhas para trás, o Paulo Marques antes e o Paulo Marques hoje? O que é que tu sentes?
0: Olha, o Paulo Marques de antigamente achava que ia revolucionar o mundo, ia ganhar o mundo, ia fazer 30 por uma linha. Eu também tinha alguma soberba também, um ego assim um bocadinho lá mais em cima, e eu achava que ia revolucionar este mundo, ia dominar este mundo e bora, vamos embora. Eu era muito assim quando era mais novo. Hoje em dia não quero nada do que é deste mundo. Aliás, lá está, eu deixei de investir em coisas deste mundo para começar a investir simplesmente em construir reino, que é o que me faz sentido, e foi a isso ao qual eu me propus. Então há uma grande diferença. É um Paulo hoje em dia muito, mas muito mais despojado das coisas daqui e que se foca muito mais nas coisas eternas do que nas coisas efêmeras.
1: Muito bem. E qual dos momentos mais impactantes dessa tua conversão a Jesus? Agora, quando pensas nisso, é claro que ganhaste

0: mais amor, mais alegria, mais paz. A vida começou-te a correr melhor, mas também tem as perseguições, tem as provações que todos nós passamos. Qual daqueles momentos mais impactantes, de forma positiva, que te lembres agora e que tu digas, ainda bem que eu vim por este caminho?
1: Claramente, eu não falava com a minha mãe. Eu não falava com a minha mãe há mais de um ano, quando eu me converti, ok? Eu cortei o relacionamento, coisas da vida, cortei o relacionamento com a minha mãe durante mais de um ano. E depois, entretanto, converti-me. E quando eu me converti, eu fui logo atrás com muita força. Comecei logo a ler a Bíblia, comecei logo a orar. Não sabia muito bem o que é que estava a fazer, mas é isto? É, bora. Então,
0: aquela chama do novo convertido.
1: Exatamente, assim. Então eu quero, eu vou fazer. E lembro-me perfeitamente de um momento em que eu estou com o meu melhor amigo, com esse amigo meu que me levou a Cristo. Eu já me tinha convertido, sei lá, 2-3 meses, uma coisa assim. E lembro-me perfeitamente de nós estarmos a andar pela rua, a subir a rua, a ir para casa. E eu abrir o meu coração e dizer, era novo na fé, não sabia muito bem como é que a coisa se dava, e disse-lhe, olha mano, eu tenho estado a ler a Bíblia, eu tenho estado a orar, e aquilo que eu creio que Deus está a falar comigo é, aquilo que Ele tem estado a dizer é, aquilo que eu quero que tu faças, a primeira coisa que eu quero que tu faças enquanto meu filho, é perdoares a tua mãe. E eu fiquei, ixi. E o mais engraçado é que eu acabei de lhe dizer isto e a minha mãe apareceu-nos à frente. Não estou a gozar. Ela apareceu à frente, eu olhei para ele, disse, mano, ainda não percebo nada disto. Mas, mano, se não é isto, então eu não sei.
0: Exato.
1: Se isto não é uma resposta...
0: Não há coincidências.
1: Exatamente. Se isto não é uma resposta, se isto não é mesmo uma confirmação, eu não sei o que é. E naquele dia, pela primeira vez, eu falei à minha mãe. Eu falei à minha mãe, e lá está, acho que era todo... Era propósito de Deus, porque é o que eu te digo hoje em dia, a minha mãe é o meu braço direito na fé.
0: Exato, exato.
1: Ok? Ou seja, nada... Nada é por acaso. E o nascimento, e quando a minha mãe se converte, a minha mãe estava grávida, ok? Ela começou a ir à igreja, pronto, passado uns tempos, ela disse, eu quero ir à igreja, ela começou a ir à igreja. E é engraçado, porque quando a minha irmã nasce, eu ia viajar para a Suíça no dia que ela nasceu, o voo foi cancelado. Eu pude estar presente, porque o novo nascimento significa também uma nova aliança. E o nascimento, para mim, claramente significa uma nova aliança entre eu e a minha mãe. Ok?
0: Aquele foi aquele momento também importante em família.
1: Exatamente.
0: Assim,
1: aquele nascimento teve muito propósito e eu não fui viajar, pude estar presente no dia que a minha irmã nasceu e viajei só no dia a seguir. E para mim não é coincidência, lá está, é propósito.
0: Sim, sem dúvida. Aí começaste é perceber que, pronto, isto o perdão é algo que também desbloqueia.
1: Exatamente, não sim, é? Sim. Não, não.
0: Os tubos entupidos, como nós também dizemos.
1: O perdão é uma das coisas mais difíceis de liberar.
0: Sim.
1: Mas só que quando libera, cura como poucas coisas curam. Exerçam perdão. Se querem curar alguém, exerçam perdão.
0: Pois como Deus também perdoa-nos, não é?
1: Claramente, seu filho, tudo começa na graça. E o que é a graça de Deus, o dom de Deus, o dom da graça é o maior sinal de perdão que alguma vez alguém viu.
0: Exato.
1: O perdão começa, o verdadeiro perdão começa na graça.
0: Não merecemos, mas ele fez.
1: Se ela merecia ou não, mas eu tinha que exercer esse perdão, quem sou eu, na verdade, né? Quem sou eu para condenar? Não, eu não estou aqui para condenar.
0: Então aí começou a tua caminhada até os dias de hoje.
1: Exatamente.
0: Tens feito muito trabalho lá na tua igreja também.
1: Sim, faço. Pá, estou quase nos ministérios todos da minha igreja. Eu, quando estou. E se isto é a minha vida, e se isto. Se é isto que eu quero, pá, então eu vou dar tudo, não é? E acho que não há motivo melhor para dar tudo. A não ser construir reino, construir igreja, ser bênção para a comunidade, ser bênção para os teus irmãos. eu não vejo outra coisa melhor.
0: Usar os talentos para Deus.
1: Exatamente. Essa foi outra coisa que eu priorizei sempre. Mesmo quando eu estava a fazer trabalho secular, uhum. eu sei perfeitamente, a prioridade é sempre ali primeiro. Não quer dizer que...
0: Sim, sim.
1: Mas primeiramente, o sítio onde eu tenho que aplicar os meus dons e os meus talentos é claramente no sítio...
0: De honrar para Deus.
1: Exatamente, porque foi Ele que nos deu. Então, eu de graça recebeis, de graça dais. Exato. Então, isso é algo que eu percebi também logo.
0: Uhum.
1: Se há algum sítio onde é para investir, que seja na igreja, os meus talentos, que seja na igreja, que seja no reino. Claramente.
0: Amém, por isso. E três palavras que possam definir o Paulo Marques de hoje.
1: Ora bem, três palavras que me possam definir. Ousadia, acho que é a primeira e se calhar a principal, porque eu não tenho se é para dar a cara, eu não tenho problema, se é para ir à frente, não tenho problema, se é para abrir caminho, não há problema. Foi para isso que eu assinei também, entre aspas. Então, ousadia, fervor, ousadia, fervor e talvez humildade, porque acho que tem um coração ensinável. Yeah, acho que humildade também. Não é em todo o tempo, não vou mentir. Mas ninguém é humilde em todo o tempo, vamos ser sinceros, mas creio que de uma maneira geral, se for a pôr as coisas na balança, acho que sim, também, também é um pouco. Também é um pouco essa característica.
0: Muito bem. E qual é a mensagem que queres deixar a todas as pessoas que nos escutam agora nesta rubrica El Shaddai, e neste programa, qual a mensagem que queres deixar para eles?
1: A mensagem que eu deixo para quem nos está a ouvir é que conheçam a Cristo, porque é, no meu caso e de segundo a minha experiência, claramente, e eu já experimentei muita coisa nesta vida, ok? Foi claramente a melhor coisa que eu experimentei. É algo transformador e é incrível, porque eu, por causa de Cristo, eu hoje em dia tenho uma família, que é a família na fé, que eu não merecia, e atenção, não tem nada a ver comigo. A família que eu tenho, o privilégio de ter as pessoas que eu tenho na minha vida hoje em dia, não tem nada a ver comigo. Não tem a ver porque eu sou muito bom, não tem a ver porque eu faço boas escolhas ou isto ou aquilo. Não. Tem tudo a ver com Cristo. E é um privilégio poder fazer parte desta família de Cristo, porque é muito diferente, é extremamente edificante. E nós fomos criados, para quem não sabe, deixo já o propósito pelo qual nós fomos criados, foi para dar glória a Deus. Não há nada mais incrível e bonito do que viver para dar glória a Deus. Que esse é o propósito.
0: Há uma passagem também bíblica, acho que é em Salmos, que diz que toda a criatura,
1: exatamente. Esse é o propósito pelo qual nós fomos criados,
0: até os pássaros, todos eles,
1: para dar glória a Deus, para glorificar a Deus.
0: Exatamente. O teu testemunho, sem dúvida, que é muito edificante para mim, para todas as pessoas que nos veem e que nos escutam também na El Shaddai. Desde já agradeço a tua presença.
1: Obrigado eu pelo convite, foi um prazer, claro.
0: Votos de muitos sucessos nessa caminhada, que não é fácil para
1: não,
0: quem
1: não é fácil.
0: Para quem pensa que cristão é, epá, agora está-se bem, é tudo o mar de
1: rosas. É matar a carne. Eu costumo dizer que tipo, isto de ser cristão é quase um convite ao suicídio diário, que é tipo, é para não fazeres a tua vontade, irmão.
0: É morrer na carne, exato.
1: Yeah.
0: É isso. Eu próprio disse isso, né? Jesus disse.
1: Yeah.
0: Quem quiser me seguir, morra.
1: Nexa a si mesmo e toma a sua cruz.
0: É isso mesmo. Muito obrigado, Paulo Marques. Muitas felicidades. Fico muito feliz por também te unires à tua mãe, por ela também ser a parte importante nessa tua caminhada, nessa tua conversão, e que muitas famílias também sejam salvas. E agora, para finalizar, qual é que seria o teu conselho também para essas famílias que estão agora divididas, filhos que não falam com os pais, filhos que não conseguem honrar os pais, pais que também não querem saber dos filhos?
1: Olha, eu sei que é. Eu gosto muito de ser uma pessoa livre, e também foi uma coisa que me fez levar a perdoar a minha mãe, que é, eu gosto de ser livre. E sempre que a minha mãe estava perto, eu não tinha liberdade. Estava sempre muito condicionado à condição do meu coração em relação àquela situação. E a partir do momento em que eu que eu disse, eu quero viver a minha vida nesta condição, eu não quero, eu quero ser livre, eu não quero tipo ter condicionantes, eu quero ser livre. E isto aqui, sempre que esta pessoa está aqui, é uma condicionante. Eu não sou livre, eu fico um bocado mais constrangido, o meu ser muda, e então eu quero ser livre, então eu tenho que tratar desta situação. Às vezes é muito difícil porque temos que matar o nosso orgulho também, sim, não é? Mas às vezes nós matamos o nosso orgulho para ganhar a nossa vida. E então acho que às vezes falta-nos muito matar o nosso orgulho para fazer o bem que nós devemos. Às vezes não fazemos o bem que nós podemos e devemos por causa de questões de orgulho. Epá, o orgulho não nos leva a lado nenhum. Sim. O amor é que leva. E o amor é sempre melhor do que o orgulho. Por isso, se vocês tiverem que tomar uma decisão em que vocês estão a meter na balança aquilo que vocês sentem, o vosso orgulho e as condicionantes que aquela condição à partida pode vos criar, escolham sempre o amor. Porque vocês vão ver que vai zerar tudo. Vai zerar tudo e vai trazer uma transformação.
0: Tem aquela passagem já de Coríntios também, não é, Teresa?
1: Qual?
0: O amor.
1: Ah, o amor, sim.
0: O amor vence tudo.
1: Sim, o amor.
0: Tudo suporta.
1: É tudo. Aquele capítulo 13 é incrível. 13
0: é incrível.
1: Incrível.
0: Não?
1: Incrível.
0: Quem quiser aprender mais sobre o amor, está ali.
1: Claramente,
0: está ali a base.
1: 1 Coríntios 13. Claramente.
0: É isso. Muito obrigado, Paulo Marcos, mais uma vez, por participares na El Shaddai. Continue a acompanhar esta rubrica do programa Divulgar-te. E também, se quiserem também dar o vosso testemunho aqui em estúdio para o Divulgar-te e para a rubrica El Shaddai, podem fazê-lo através do e-mail divulgarte22@gmail.com. Obrigado.
1: Obrigado.
2: 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Finalizamos a rubrica El Shaddai com mais um momento de louvor. A Cláudia Amador, do seu álbum Glória ao Teu Nome, traz-nos precisamente o tema Glória ao Teu Nome. Cláudia Amador, que vai estar presente a 20 de junho no LIP Arieiro, em Lisboa, a partir das 16 horas, num evento solidário, o primeiro encontro El Shaddai. Faça parte deste grande momento. A entrada é feita através de um donativo, vestuário, calçado, brinquedo ou de um alimento não perecível. Este é um evento criado pela El Shaddai. Provar.

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0: Seguimos com a música de Cabo Verde, JJ. Jace the Man com Boy Game, Sté, Big Z Patronato, The Pox, Patcha, Hélio Batalha e Mito Cascas no tema Cabo Verde na Copa, um tema em homenagem à seleção dos Tubarões Azuis que estão presentes no Mundial de 2026. Parabéns, Cabo Verde. Seguimos depois para a Guiné-Bissau, para o álbum Up de Charbel Pinto, para recordarmos esse belíssimo tema, Bonitona.

0: Divulgar-te a nossa arte lusófona por toda a parte. Um grande abraço a quem nos segue em Portugal, Cabo Verde, Angola, Moçambique, Guiné-Bissau, São Tomé e Príncipe, Brasil, Canadá. Acedam às redes sociais.
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Ouvimos o tema dos Alcolemia do seu álbum de celebração dos 25 anos de carreira Portugal, o nosso país. Um belo início nesta segunda hora, neste especial dedicado ao Dia de Portugal, que se celebra a 10 de junho. Dia de Portugal, de Camões e das comunidades portuguesas e também da língua portuguesa. Sem esquecer, pois claro, as nações que falam português: Cabo Verde, Angola, Moçambique, São Tomé e Príncipe, Guiné-Bissau, Brasil, a todos os povos que têm carregado também essa herança portuguesa. Começámos da melhor maneira com Portugal, o nosso país. Seguimos agora com o tema Bonecos de A Mosca, do seu álbum A Mosca, Mosca, seguindo-se do álbum Pop Delfado de Aníbal Zola, Liberdade Mentirosa, antes de seguirmos para a música portuguesa no feminino.

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1: Estão no Divo Garte, estão muito bem nesta demanda lusófona, celebrando 10 de junho, Dia de Portugal, de Camões e das comunidades portuguesas. Também celebrando a língua portuguesa, desta feita com a voz de Bela T no tema O Amor Vence. Catarina Branco traz-nos Eu Estou Bem e Cavalheiro com Salvação.
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0: divulgar-te a nossa arte lusófona por toda a parte. Seguimos neste especial dedicado ao 10 de junho, Dia de Portugal, com Patrícia Duarte, que nos traz o tema Acreditar, os Dixit, Minha Casa, do seu álbum Uma Maravilhosa Supernova, e dos FBO, recordamos o tema Lendas, do seu primeiro álbum de originais, É Chegada a Hora. É chegada a hora, é chegado o momento de estarem ligados no programa Divulgar-te na vossa rádio, juntos, fazendo sempre a diferença.
1: Olá, o meu nome é Patrícia Duarte, estou aqui no programa Divulgar-te com o Vítor Correia, a nossa arte por toda a parte.

Olá, eu sou o José Rui Rosário, poeta e músico dos Dixit, e aqui estou consigo no Divulgarte.

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1: Seguimos agora até ao sul de Portugal. Vamos ouvir os Monda, que nos trazem Cai o Sol no Alentejo, Frederico BC com Foram Dias, antes de seguirmos para a EP Domingo à Tarde dos Manila. Estão a divulgar, estão muito bem. Para quem quiser fazer chegar as suas músicas lusófonas, pode fazê-lo através do e-mail divulgarte22@gmail.com. Também para quem quiser enviar notícias sobre o cinema lusófono, para quem quiser ser entrevistado para a rubrica Estrearte, dedicada ao cinema lusófono, para a Voz Nacional, Art Session, El Shaddai, do Sonho à Realidade, pode também enviar por e-mail o seu pedido de entrevista, enviar as suas músicas, a sua biografia e assim planearmos essa fantástica entrevista. Entre em contacto comigo, divulgarte22@gmail.com.

0: Estamos na reta final do programa Divulgar-te. Agradeço a todos pela fantástica companhia no programa Lusófono e neste especial dedicado ao Dia de Portugal, Dia de Camões e das comunidades portuguesas, sem esquecer, pois claro, a celebração da língua portuguesa. Seguimos com a música Fuga em Fá, dos Manila, da sua EP Domingo à Tarde. CPJ, o rapper do entroncamento, que nos traz juntamente com Cipse Jam, Resiliência. É sempre uma grande satisfação estar convosco, caros ouvintes. Um beijinho e um abraço cheio de amizade. Na próxima semana, com mais da nossa lusofonia no Divulgar-te. Fiquem bem.
1: Olá, nós somos os Manila e estamos no programa da nossa lusofonia Divulgar-te, com Vítor Correia.

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1: Temos medo, todos temos medo de falhar, de desaproveitar a existência, de perder o pé, de ficar para trás, esquecidos, pobres, indiferentes, entorpecidos, pouco mais que números.

São originários de Ramsey, no estado de New Jersey, mas chegam-nos atualmente de Denver, no Colorado. Os Lumineers, juntamente com Phoebe Bridgers, abriram o capítulo desta semana da Culpa das Estrelas. A próxima sequência fecha com um clássico de 68, de Tommy James and the Shondells. Trazemos, no entanto, a versão dos The Shacks para Crimson and Clover. Para já segue Neighbor Boy, de Andrea Marie, e pelo meio ouviremos Dowdy Matsikau. Boa noite e bem-vindos.

Teia parece nome de filme de gangsters, mas trata-se do título do texto trazido esta noite às estrelas pelo autor Vítor Encarnação. Por falar em filmes, deixo-vos agora com o tema principal de Call Me By Your Name, do realizador italiano Luca Guadagnino, Mystery of Love, de Sufjan Stevens, e já deste ano, Wally, da dupla portuguesa Pedro Branco e Tape Junk.

vida é uma teia de interesses. O correr dos dias é uma enxurrada de decisões, uma amálgama de emoções que nos fazem agarrar a qualquer coisa para não irmos ao fundo. Tanta dúvida, tanta encruzilhada, tanta opção, tanta inquietação. Para nos mantermos à tona, subimos à mais pequena pedra, abraçamos-nos ao vento, pegamos em pontas soltas, deitamos-nos em qualquer colo, deslumbramos-nos com qualquer luz. Temos medo, todos temos medo de falhar, de desaproveitar a existência, de perder o pé, de ficar para trás, esquecidos, pobres, indiferentes, entorpecidos, pouco mais que números. Motivo de gozo, desilusão de pais, vergonha de filhos. Não queremos ficar enterrados em mediania, incapazes de um golpe de asa, entregues à rotina, submissos como cães gordos dando ao rabo, rosnando em surdina para os donos não nos ouvirem. Não admitimos ficar de fora, não integrar a vanguarda, não sermos reluzentes, crepitantes, interessantes, válidos, modernos, memoráveis. E para darmos conta de tudo isto, temos o raciocínio, ou o instinto de sobrevivência, que é a mesma coisa em situações de aflição. Alguns de nós descobrem-se a si mesmos, projetam-se, avaliam-se, buscam horizontes, não têm raiva nas gengivas. Leem, respeitam a diferença, propõem, debatem, sentem ternura, sentem vergonha, calam-se quando o silêncio se levanta. Falam sem cinismo, usam as mesmas palavras na cara e nas costas. Têm alma de veludo branco, dormem contentes com as suas consciências. E sabem perder, porque sabem que perder é apenas um sol posto. De manhã há mais.

E há outros de nós que perderam o equilíbrio, calculam as perdas e os ganhos, as mais-valias, os proveitos. Fazem contas, são usurários, maquiavélicos. Toldados pela gula, colam-se como lapas, agarram-se como carraças, ferram o dente e não largam. São os guerrilheiros das nossas ruas, dos nossos cafés, do nosso mundo pequeno e vil. São aranhas numa teia, esperam por homens bons como quem espera por moscas ingênuas, para os apanharem desprevenidos e com um sorriso nas suas caras ruins, os usarem e os deitarem para o lado, secos e gastos. Para os enlearem, para os prenderem, para os sugarem, para lhes arrancarem as suas asas, para lhes taparem os olhos, as bocas, para lhes roubarem a sua liberdade, os seus sonhos, as ilusões, as palavras bonitas, para os comerem com as suas naturezas más, para dizerem mal nos seus conluios de aranhas perdidas. Os homens são dicionários de antónimos, zangados com o seu significado, pouco ou muito ou nenhum, rasgam o papel que os sustenta. Não se admitem, não se suportam, são vespas furiosas dentro de uma garrafa de vidro. A existência é uma eterna garrafa de vidro fechada, um espelho imenso que reflete sombras, terrores e glórias vãs, a que só as campas vêm dar descanso. A vida é uma teia, voemos então por cima dela, abalemos com os pássaros.

Começa a desenhar-se o final de mais uma sessão da Cool Pé das Estrelas. Hoje contamos com a literatura de Vítor Encarnação, a quem agradeço. Daqui a pouco, a gravação desta emissão já estará disponível na plataforma Mixcloud e todos os detalhes nas nossas páginas das redes sociais. São os finais para Something Vague, dos norte-americanos Bright Eyes. Boa noite.

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17: Ora cá, estamos para mais uma hora com todas as texturas do rock. Iniciamos esta emissão com a live, o single de estreia da banda de rock americana Pearl Jam, lançado originalmente a 7 de julho de 1991, como o tema principal do aclamado álbum de estreia Ten. O tema tornou-se um dos maiores hinos do movimento grunge dos anos 90. Aí estão eles, os grandes, enormes Pearl Jam.

Abertura de hora em full power com Pearl Jam, Nirvana, Smells Like Teen Spirit. E este é Loud Like Love dos Placebo. Todas as texturas do rock aqui na tua rádio. O próximo convidado apresenta I Appear Missing You, nona faixa do sexto álbum de estúdio dos Queens of the Stone Age, Like Clockwork, de 2013. Amplamente considerado pelos críticos e fãs como a obra-prima da banda e uma das composições mais profundas e emocionalmente devastadoras do rock do século XXI.

Mais uma grande sequência aqui nesta Queda dos Anjos. Wings of the Stone Age, Fall to Pieces dos Velvet Revolver. E esta é a versão acústica de Alone dos portugueses Ramp.

Seguimos em frente com Man in the Box, o segundo single do álbum de estreia dos Alice in Chains, Facelift, de 1990, lançando oficialmente este single no ano seguinte. O tema foi um grande avanço comercial da banda e estabeleceu a sua assinatura sonora pesada, desempenhando um papel crucial na introdução do grunge e do rock alternativo nas rádios mainstream na altura. Precisávamos mais disto novamente. Alice in Chains,

0: Prata final da Queda dos Anjos. Por aqui passaram YouTube com Acrobat, Audioslave, Like a Stone e Alice in Chains. Todas as texturas do rock aqui na Queda dos Anjos, semanalmente na tua rádio. Eu sou o Zavial. Podes me encontrar aí nas redes sociais, ouvir os programas mais antigos no Mixcloud. E vamos ficar com o tema Murder in My Hand, o segundo single do quinto álbum de estúdio dos Soundgarden, intitulado Down on the Upside, de 1996, lançado oficialmente em setembro desse ano.
1: Okay.
0: É assim que nos despedimos.

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9: 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A primeira proposta de hoje é uma abordagem muito peculiar ao 6º álbum de estúdio de um músico dos mais conceituados e consensuais da história da música popular das últimas décadas. Editado em 1977 sob o selo da editora Polydor e distribuído à época em Portugal pela Phonogram, ao preço de, calculem, 280 escudos, o disco contou com um dos mais reputados produtores de sempre da história do rock e da pop, Glyn Johns.

O tema de abertura de Slow Hand, Cocaine, um original de J.J. Cale, dá o mote. Revista Música e Som número 31 de 1978. Banco de ensaio. João David Nunes escreve: aqui estou eu, frente à máquina, debatendo-me com um problema sempre renovado de saber o que é que se deve dizer mais de um monstro sagrado. Que raio é que se pode dizer de Eric Clapton? Senão que se gosta. Que se gosta sempre muito, mesmo quando, como é o caso, o disco não é extraordinário, nem sequer nos fornece aqueles solos fulgurantes a que Clapton nos habituou. No princípio está o excelente tema de J.J. Cale, que vem incluído no álbum Troubadour, um dos melhores, e aqui Clapton retoma-o à sua maneira e a mão desliza lenta nas cordas da viola, desenhando por sobre o balanço do restante grupo linhas infindáveis e elíticas, desafiando a imaginação. Claro que Clapton toca bem, sempre. O ambiente é morno, assim como a brisa ao fim da tarde em dia de calor. A música flui, o balanço bom estende-se por todo o disco. Em Wonderful Tonight, Clapton faz uma melodia que faria inveja a Paul McCartney. O baterista parece quadrado, como o Ringo dos Beatles. O órgão parece uma sanfona incrível e nós gostamos. E adiantamos nós. Há quem não, mas já lá iremos.

Ora, no mesmíssimo banco de ensaio da mesmíssima música e som, a opinião discordante é de João de Menezes Ferreira. Chego a casa e depara-se-me como função criticar o último disco do Sr. Eric Clapton. Vejamos. Eric Clapton é uma daquelas figuras lendárias do rock, um guitarrista inglês que durante toda a segunda metade da década de 60 agiu sobre nós como um detonador endiabrado de sons. Yardbirds, John Mayall, Cream, Blind Faith, Derek and the Dominoes são marcas de uma história vibrante que nos tocou porque não era uma mentira fabricada. Mas Eric Clapton, por várias razões que os cronistas sociais narraram e por outras razões a que ninguém teve com certeza acesso, é hoje um velho carcomido. E este álbum Slow Hand, só mais um da extensa chumbada com que Clapton nos vem presenteando há uns anos, será talvez mais honesto porque nem sequer é mistificador. Na capa, em vez de uma qualquer imagem para enganar papalvos, Eric é mostrado na sua exata dimensão atual, gordo e inchado. Parece que estão bem por curas de desintoxicação. A guiar imensos carros, a beijar inúmeras namoradas, a publicitar uma piscina bem yankee em forma de guitarra. Resumindo, a afirmar bem claro que isto de fazer discos é uma obrigação contratual como outra qualquer. Que é preciso é aviá-los e voltar à vidinha regalada do jet set.

E depois deste Lay Down Sally, João David Nunes contrapõe. Depois vamos para o campo com Lay Down Sally. De novo com a máquina sonora a funcionar. Toda a gente divertida, on the road. Abrem-se as estradas intermináveis à nossa frente. Cheira a oeste. Sobre os próximos temas, Next Time You See Her continua a favorecer a mão lenta. We're All The Way lembra-nos o som de John Martin. Curiosamente, o ambiente à Martin define-se muito mais aqui do que num tema do próprio Martin, incluído no segundo lado do disco, segundo lado que abre com The Core, o maior tema que aparece em Slow Hand. Vale sobretudo pelo balanço, uma vez mais, e pela excelente intervenção do saxofonista Mel Collins.

com o tema de cor rodando em fundo, a opinião do outro João, o de Menezes Ferreira, não podia ser mais discordante. Dir-me-ão que é o caso de muitos outros do rock. Aceito. Mas ninguém como Clapton abusa tanto na arte de já não dizer absolutamente nada. De instrumentista inspirado, Eric passou a copiador descarado.

mascarado. Fanou a técnica da guitarra sincopada a J.J. Cale. Fanou a sonoridade quente do bottleneck do seu ex-companheiro, Duane Allman. Fanou o impressionismo acústico e as melodias do enorme cantor-guitarrista inglês, John Martin. Não executa nada com deficiência técnica, porque não é crível que de repente ficasse coxinho das mãos. Mas o espírito original do rock do sul dos Estados Unidos que nos querem impingir assim por interposta pessoa não precisa destes ginjas para se impor. Tudo menos este slow hand, obra de um ex-guitarrista lendário que não sabe cantar e diz da sua autoria as mais incríveis inanidades do estilo: diz-lhe que ainda a amo, diz-lhe que ainda a quero, ou que bonita estás esta noite, é coca, pó branco e mágico dos incas. Estimula e acelera todos os que dela se acercam. Mas até destes paraísos passageiros, o decrépito Clapton parece estar imune, porque o seu disquito é morno de fazer bucejar o mais voluntarioso dos fãs. Adquirir este álbum de Clapton é demonstrar a mesma falta de imaginação de quem o fez. Bom, achamos que o João e o João não chegaram a andar à pancada. Aliás, e para quem não sabe, esclarecemos que João David Nunes e João de Menezes Ferreira, além de cronistas habituais da música e som e bons amigos, fizeram juntos no tempo em que o primeiro era diretor da saudosa Rádio Comercial um excelente programa que dava pelo nome de A Idade do Rock. E se da discussão pode nascer a luz, temos a certeza de que, sobre a próxima proposta, ambos estariam perfeitamente de acordo. Fiquem para ouvir Ry Cooder.

Este é o oitavo álbum de estúdio do guitarrista Ray Cooder, Bob Till You Drop, lançado em 1979, e foi o primeiro disco de rock gravado numa máquina digital de 32 pistas, construída pela 3M. O álbum é composto quase inteiramente de covers de clássicos anteriores do blues e do rock and roll, incluindo Little Sister, de Elvis Presley, que acabamos de ouvir. E antes de lermos algumas passagens do que escreveu o conceituado crítico Trindade Santos, tempo de escutar Go Home Girl.

Revista Música e Som, número 63, de 1981. Banco de Ensaio. Trindade Santos analisa. De início, é uma batida solta, evocadora dos Dire Straits. No seu melhor. Muita atenção, porém. Esta é a substância original. Não uma mera cópia confeccionada ao gosto do momento. As vozes, o solista e os que o apoiam, vêm depois, com uma força e uma coerência simplesmente inencontráveis noutros lados. Ou talvez não. Aquela cascata de sons polifonicamente enquadrada remete para outras texturas vocais mais antigas. É todo o clima musical do sul dos Estados Unidos, com a presença conspícua do negro a determinar as regras do jogo. O grande salto, contudo, surge com The Very Thing That Makes You Rich, que vamos escutar a seguir. A introdução da guitarra elétrica provoca um movimento no claro escuro do fraseado. A voz entra a solo, sobre uma linha que lembra The House of the Rising Sun. Os riffs tornam-se mais discretos, caindo na harmonia, marcada por golpes suaves da percussão. É uma preciosidade, um dos momentos musicais mais ricos que tenho colhido nestes últimos tempos.

Silent Peter Cooder, de seu verdadeiro nome, nasceu em Los Angeles a 15 de março de 1947. Começou o seu percurso profissional com apenas 16 anos e pode dizer-se que, como músico de estúdio, tocou com meio mundo, distinguindo-se pela sua técnica na slide guitar em gravações de artistas como Captain Beefheart, Randy Newman, Little Feat, Doobie Brothers, Van Dyke Parks, Rolling Stones, Eric Clapton, Van Morrison, Neil Young, Taj Mahal e Gordon Lightfoot, entre outros. E foi em 1970 que resolveu iniciar uma carreira a solo, na qual tem revelado um extraordinário ecletismo e versatilidade. Para os menos familiarizados com o seu trabalho, podemos dar como exemplo a banda sonora do filme Paris, Texas, de 1986, totalmente por si composta e interpretada. Vamos ainda ouvir mais um tema deste Bob Tilio Drop, de 1979, o fabuloso I Think It's Going to Work Out Fine.

Pop Till You Drop, de 1979. Um trabalho soberbo e uma proposta subtil é descobrir com inexcedível prazer, escreve ainda Trindade Santos. E mesmo para fechar, de referir a curiosidade de Ry Cooder ter ficado descontente com a excessiva, segundo ele, perfeição e limpidez do som da sua guitarra, quer neste álbum, quer no que lhe sucedeu no ano seguinte, Borderline, classificando a gravação digital como irreal, pelo facto decidiu-se a usar para as gravações seguintes um estúdio analógico equipado com uma máquina de 8 pistas, Ampex, construída nos anos 60. Pode dizer-se que a arte venceu a tecnologia. E vamos despedir-nos com o último tema de Bob Till You Drop que escolhemos para hoje. Look at Granny Run Run. Voltamos como sempre para a semana. Fiquem vivos.

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